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3: É isso aí, povo de Deus. Glória a Jesus. Que Deus te abençoe, que Deus abençoe a sua vida, que Deus abençoe o seu lar, que Deus abençoe a tua casa. Hoje é segunda-feira, dia 13 do 6 de 2026. É isso aí, programa Tempo de Vitória. É um programa da Igreja Pentecostal Ministério A Palavra de Deus, na Rua da Linha, número 121, no bairro Moisés, aqui na cidade de Eunápolis, na Bahia. Esse é o programa Tempo de Vitória, um programa que leva Cristo ao seu lar, um programa que leva Jesus até a sua casa, que leva Cristo até você, através das ondas sonoras da 104.9, programa Tempo de Vitória. Tá certo? Que Deus te abençoe. E eu quero te convidar para neste sábado estar com a gente, porque nesse sábado vai ser tremendo, vai ser forte. Deus vai se manifestar a tua presença. No último elo desta campanha, Deus vai estar trabalhando na sua vida de maneira extraordinária. É, Deus é bom o tempo todo, Deus é bom, Ele é fiel. Vai ser nesse sábado, é o último elo desta poderosa campanha da consagração da água. Vai tremer tudo, nós estamos aqui para convidar você para estar com a gente, porque Deus vai se fazer presente. Nesse último elo desta campanha vai ser forte, vai ser tremendo o que Deus vai fazer. Rua da Linha, número 121, bairro Moisés, na cidade de Eunápolis. Você é meu convidado, hein, para estar comigo.

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Povo de Deus, maravilha do maravilhoso, que Deus abençoe a sua vida, Deus abençoe o seu lar, Deus abençoe a tua casa. Pastor Misael está aqui do meu lado, você já deve estar se perguntando, cadê o Pastor Misael, está onde? Pastor Misael está aqui, já tem mensagem aqui, deixa eu ver. Pastor Misael está aqui do meu lado, está aqui me ensinando a fazer as operações aqui, para quando ele estiver indisponível, né, a gente vai estar por aqui, para a gente ficar debaixo da bênção de Deus. Tá bom? Olha, 98127-5280 é o WhatsApp que você fala com a gente aqui através das Rádio 104.9. Faz os seus oferecimentos, peça a sua canção, tá certo? Em nome do Senhor Jesus. Agora são 21h30 e você está convidado a estar participando com a gente. E eu gostaria de estar convidando você para estar participando com a gente desta poderosa campanha. Pastor Misael será o último elo desta campanha da consagração da água. Nós estaremos entregando estas águas. Neste sábado, vai ser forte, vai ser tremendo o que Deus vai fazer, tá? Não fique de fora, na Rua da Linha a igreja fica bem localizada, como diz o pastor Misael, bem localizada, entre a rua, como é que é o nome, pastor Misael? Na Rua da Linha, esquina com a Avenida Periférica. Você não pode perder, não fique de fora, vem com a gente, porque neste sábado vai ser o dia da entrega da água. Há mais de 100 copos de águas ali para ser entregue, E você está comigo convidado para estar participando, porque vai ser forte o que Deus irá fazer neste sábado, no último elo desta campanha da consagração da água. Nesta oportunidade, estará pregando a palavra de Deus pastor João e Noer, e a sua esposa, pastora Deise, estará ministrando a palavra de Deus. Vai ser uma bênção. Não fique de fora, porque Deus tem milagre para a sua vida. Você que ainda não recebeu, olha, já tem gente, pastor Misael, recebendo milagres da parte de Deus. Já tem pessoas contando vitórias, bênçãos para contar. E você é o nosso convidado. Vai ser nesse sábado às 19h. Não fique de fora, porque vai ser bênção demais. Deus tem milagre para a sua vida. Deus tem providência para a sua vida. É neste sábado às 19h. Não fique de fora, mas vem comigo, Eunápolis!

Eita maravilha do maravilhoso, é isso aí.

0: Maravilha!
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0: Eita, glória a Deus! Jesus é bom, hein? Graças a Deus! Então vamos ouvir uma canção abençoada agora. Vamos ouvir uma canção de Judas Oliveira, Terra Seca. Eita, meu Deus do céu, é forte o negócio aqui, hein?

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2: É isso aí, povo de Deus. Graça damos ao Senhor, porque Ele é bom e a sua benignidade dura para sempre. Que Deus abençoe a tua vida. Que Deus abençoe a tua casa. Deus abençoe a tua família. Nesta noite, tá um friozinho abençoado, né, rapaz? Friozinho tá bom. Está com a gente aí na live o nosso irmão Sandro José, nosso irmão Fábio. Deus te abençoe, Fábio. Fábio está nos ouvindo lá no Vista Alegre. É, Vista Alegre. Atenção, povo do Vista Alegre, um abraço. Um abraço, Fábio Alves. Um alô aí para nosso querido Deusdete. E o nosso querido Getúlio nos ouvindo aí, batendo aquela resinha. Que Deus abençoe vocês, hein? Que noite abençoada. Estar entre amigos é muito bom, tá certo? Deus abençoe, meu querido Fábio Alves. Deus abençoe nosso irmão Deusdete e o nosso irmão Getúlio. Um abraço e um alô todo especial. Deus abençoe vocês. Agora são 21h46. Maravilha do maravilhoso, pastor, tem um áudio aqui, pastor. Eita, meu Deus do céu, deixa eu ver esse mistério aqui, pastor. Calma, calma, muita calma nessa hora. Eu tenho que, peraí, pastor, eu tenho que vir cá. Opa, deixa eu ver aqui. Aqui, pastor, pode soltar aqui? Abaixa aqui, né? Eita, meu Deus, aqui é forte. Estamos tentando operar essa mesa aqui. Vamos então ouvir esse áudio aqui, vamos lá.
3: Pai do Senhor, pastor. Eu sou ouvinte do seu programa, me chamo Marlene, moro aqui no
2: Marlene,
3: Alecrim 2.
2: paz do
3: A
2: Senhor.
3: alegria do Senhor é a nossa força, é a nossa fortaleza. Eita glória!
2: Glória a Deus então, hein? Maravilha do maravilhoso. Deus abençoe a nossa irmã Marlene, pastor. Eita! Deus abençoe a nossa irmã Marlene, um abraço aí no bairro Tiago de Melo 2. Ouvindo o nosso programa Tempo de Vitória, ouvinte assídua do nosso programa. Eu quero mandar um alô também todo especial para os nossos irmãos aí do bairro Vista Alegre. Está na escuta do nosso programa aí, a nossa irmã Francisca. Irmã Francisca, Deus abençoe. Deus abençoe aí no bairro Vista Alegre. Deus abençoe vocês, todos aí moradores do bairro Vista Alegre. Um abraço. Fiquei sabendo hoje, viu, pastor, tem muitos ouvintes lá no Vista Alegre, né? Graças a Deus por isso. Pessoas que realmente só vai dormir depois que o programa termina. Esse Deus é bom demais, hein? Maravilha do maravilhoso. Glória a Deus por isso. Um abraço. Sinta-se abraçado pelo programa Tempo de Vitória. Para você falar comigo aqui é no 98275280. Eu quero estar convidando você para estar comigo neste sábado, porque nesse sábado vai tremer tudo o que Deus vai fazer, vai te surpreender. Deus vai te surpreender. Vai ser muito forte o que Deus vai fazer nesta noite de sábado. Será memorável, será tremendo, será forte. O que Deus irá fazer neste sábado às 19 horas. Você é meu convidado especial para estar comigo orando, para estar comigo recebendo de Deus. Irmãos, aquelas águas foram consagradas no monte. Aquelas águas foram consagradas no monte mais de 30 dias e nós estamos ali numa unção tremenda. Uma unção forte para abençoar a sua vida, tá certo? Eu vejo que você não é abençoado, está sendo amaldiçoado, porque está roubando a Deus. Eita, maravilha do maravilhoso! Então vamos ouvir essa canção com Rose Nascimento. Vambora, vambora, pastor.

0: Glória a Deus! Maravilha do maravilhoso! Povo de Deus, povo abençoado! Pastor, me ajuda aqui a convidar o povo para estar com a gente. Entra lá lá na ponta lá. Agora eu vou ser o sonoplasta seu agora. Meu Deus do céu! Maravilha do maravilhoso! Maravilha do maravilhoso! É isso aí! Glória a Deus!
1: Eita, estamos aí, ô glória.
0: Eita, meu Deus do céu, é forte. Pastor, convido o povo aí para estar com a gente, adorando a Deus, glorificando o nome do Senhor neste sábado, porque vai ser tremendo o que Deus há de fazer para a honra e a glória do nome do Senhor Jesus.
1: Eita glória. O povo está convidado, né, a participar do terceiro elo desta campanha da água, que tem sido uma benção, né? Segundo elo agora pegou fogo, né? Cantor Elianel, cantor abençoado, o pregador, né? É suspeito falar do pregador. O pregador soltou brasa, né? Deus abençoa o pregador, os cantores levita que foi aí adorar o Senhor. Mas você não pode perder, porque vai ser agora o último sábado da nossa campanha, que vai ser a distribuição da água, né? É importante você ir para poder você adquirir a tua água, porque levar para alguém que se encontra ali enfermo, se encontra no lar, quem sabe se encontra no hospital. Então você tem força, tem saúde para ir ali na igreja buscar a tua água, para você levar para alguém tomar aquela água. E eu acredito, né, que as orações que a gente está fazendo, essa água ficou quase 30 dias ali no monte, né? E os pastores, obreiros, orando, pedindo a Deus para que Deus venha entrar com a providência na tua vida. E o endereço é da igreja, no bairro Monses Reis, Rua da Linha, número 121, né? Não fique de fora, participe da campanha, porque é muito importante você buscar o Senhor, né? A gente tem que buscar Ele porque o Senhor está perto, né? Buscar o Senhor quanto a gente pode achar, né? Então é interessante você participar desta campanha, amém?
0: Eita, meu Deus do céu, pastor, uma multidão estava ali com a gente. Uma multidão estava ali com a gente nesta semana, né? Sábado que passou. Uma multidão esteve com a gente também no primeiro elo, no segundo elo. E eu creio que nesse último elo não será diferente, porque Deus estará manifestando a sua glória e o seu poder no último elo desta campanha, né? Deus vai estar bradando, Deus vai estar operando milagres para a honra e a glória do nome do Senhor. É necessário ter fé, né, pastor? Porque nós não podemos fazer milagres, nós não podemos fazer nada, mas a Bíblia diz que a fé é o firme fundamento das coisas que não se vê, mas que se espera. E a Bíblia diz também que os sinais hão de seguir aqueles que crer. E se você crer, verás a glória de Deus. E é por isso que neste sábado nós vamos saquear o inferno, nós vamos estar na fé, nós vamos estar na peleja, vamos estar na guerra, na batalha, nós vamos guerrear por você. Você que está desenganado da medicina, você que muitas das vezes já bateu em todas as portas, mas a porta ainda não se abriu. Eu quero te convidar sábado. Sábado será o último elo desta campanha, onde Deus estará presente e vai ser uma benção. Tá certo? Eu te aguardo lá na Rua da Linha, número 121, no bairro Moisés Reis. E no sábado do dia 25, na próxima semana, tá? Na próxima semana, nosso culto de agradecimento será no culto... será uma benção no culto à tarde. Vai ser a tarde com Deus. É isso mesmo, a tarde com Deus. No dia 25, às 15 horas, você não pode ficar de fora. Estaremos agradecendo aos céus por esta campanha, estaremos glorificando ao Senhor, agradecendo a Deus pelas vitórias recebidas, pelas bênçãos que o Senhor nos deu. Nós estamos indo para o monte todas as semanas. Essa semana, novamente, estaremos indo para o monte para estar cheio de Deus, para profetizar sobre a sua vida a bênção de Deus desse último elo que vai ser sábado agora. E lembrando a você que vai estar pregando o pastor João neste sábado. Vai ser uma bênção de Deus, você não pode ficar de fora. E no próximo sábado, dia 25, às 15 horas, vai ser a tarde com Deus. Tá? Vai ser a tarde com Deus. Pastora Josi estará ministrando a palavra de Deus na oportunidade. Né? Estará com a gente ali adorando o Senhor. A Levita Clécia estará adorando a Deus também. Vai ser uma bênção. Não fique de fora, porque Deus tem uma bênção para você, em nome de Jesus. Tá certo? Então vamos de música bonita, vamos de louvor, vamos de canção abençoada aqui. Deixa eu ver quem vai cantar agora pra gente. E eu volto daqui a pouco, porque o programa hoje tá uma bênção de Deus. Tá uma bênção. Eita!
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0: Então vamos ouvir Miguel Montenegro.
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0: 22:04.
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0: 22:08.

0: Glória a Deus! Glória a Jesus! Jesus é bom e a sua misericórdia dura para sempre. Glória a Deus! Pastor Misael, convida esse povo para estar com a gente. Manda um alô aí para os nossos ouvintes assíduos do programa Tempo de Vitória. Aquelas pessoas que estão sempre nos escutando, sempre nos ouvindo. Manda um alôzão aí para Carlos, da dupla Carlos e Adaildo. Tá te ouvindo aí, pastor?
1: Eita, um abraço aí. Dupla aí, abençoada.
0: Meu
1: Esteve
0: Deus.
1: Esteve conosco ali, né, no primeiro elo, né? É, foi benção, né? Deus abençoe não só o Carlos e Adaildo da dupla, mas para todas aí de Veracruz, né? Meu amigo presbítero Adão, né, e família aí, morador aí de Veracruz, que Deus abençoe aí toda a cidade de Eunápolis e cada bairro, né? Pastor Geraldo, Ailton, Alexandre, Deus abençoe. Deus abençoe todos aí que têm acompanhado e nossos irmãos da nossa igreja também.
0: Do Moisés, né, pastor? Bem lembrado.
1: Moisés, Deus abençoe.
0: Né? Glória a Deus.
1: Que tem acompanhado aí a programação Tempo de Vitória.
0: É verdade.
1: Né? E Deus,
0: graças a Deus,
1: abençoa aí, né? E a gente agradece por a gente entrar aí através do rádio, do celular, Facebook, né? Deus abençoa a todos, né? Sinta abraçado aí pelo programa Tempo de Vitória. Tem sido benção, né? E as vidas têm sido edificadas. E eu acredito, né, que vida vai ser mais ainda edificada, porque aqui tem louvor, tem palavras, né, palavra que edifica os nossos corações, e o crente não pode viver sem a palavra, não somente crente, né, mas eu vejo muita gente que não segue nenhuma religião, mas gosta dos textos bíblicos, né, dos versículos, que é muito bom, né, outros não seguem nenhuma religião, mas tem ali o Salmo, né? O Salmo 91, né? Onde a gente chega, esse Salmo é, né?
0: É famoso.
1: É famoso, então.
0: Verdade.
1: Deus abençoa todos vocês, católicos, né? Sem exceção de religião, Deus abençoa.
0: E para esse sábado, pastor?
1: Sábado vai ser benção e a gente quer frisar aqui, convidar o povo, porque vai ser o último elo. Terceiro elo.
0: Vai, né? Tremer tudo, viu,
1: vai,
0: pastor?
1: Vai, né?
0: Tremer tudo.
1: Então a gente tá, os obreiros tá dedicando a tua vida, dedicou no primeiro, no segundo elo e agora mais ainda, porque vai ser a distribuição das águas, né? Consagrada ali no monte, está lá no pé do altar, na igreja também, e você não pode ficar de fora, vai ali interceder por alguém, porque seja boca, instrumento de Deus, né? Tem muita gente, pastor, que é cadeirante, está encamado, né? Não pode ir até a igreja, mas tem alguém da família, tem um amigo que não, eu vou lá participar da campanha e vou adquirir esse copo, essa vasilha de água, né? E você vai interceder, orar conosco, porque quando a gente fecha ali aquele elo de oração, né, Deus, ele envia a providência, envia anjos. Eu acredito que tudo a gente tem que interceder, buscar, né? É que nem a pessoa está estudando para se formar para direito, tem que se caprichar, né, pastor? Se esforçar.
0: Verdade.
1: E não é diferente também no reino de Deus, no mundo espiritual, na busca por uma cura, né? A gente tem que pagar o preço, se sacrificar, né, pastor? Tem que buscar o Senhor.
0: Justamente, a Bíblia diz que a fé, né, pastor, ela vem pelo ouvir, e ouvir o quê? A palavra de Deus. Mas como ouvirão se não há quem pregue? Como pregar se ninguém se dispõe aí? Então, a fé, ela precisa ser motivada pela sua consistência em se levantar e se erguer. Porque muitas das vezes, se você está aí me ouvindo, mas não se levanta não se posiciona para você estar indo em busca do seu milagre, o milagre passa, a oportunidade passa, né? A oportunidade passa e a gente precisa aproveitar as oportunidades, né, pastor? E a oportunidade é sábado agora. Este sábado é a oportunidade que você tem de estar com a gente adorando e glorificando a Deus. A Bíblia diz que o anjo descia, pastor Misael, de tanto em tanto tempo, o anjo descia, e o que o anjo fazia? Ele movimentava as águas. E à medida que o primeiro enfermo que mergulhava naquele tanque era curado de qualquer tipo de enfermidade. Olha o que diz o texto aqui, pastor, para a gente.
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Olha o que diz o texto aqui, vamos. Aleluia. Olha o que diz o texto aqui em São João capítulo 5. E depois disto havia uma festa entre os judeus e Jesus subiu a Jerusalém. Ora, em Jerusalém, a próxima porta das ovelhas, há um tanque chamado de hebreu Betesda, que tem 5 pavilhões. E nesse jazia uma grande multidão de enfermos, cegos, mancos e doentes, esperando o movimento das águas, porque um anjo descia de certo tempo dentro do tanque e agitava as águas. E o primeiro que ali descia, depois do movimento das águas, sarava de qualquer enfermidade que tivesse. Glória a Deus. E estava ali um homem paralítico. Havia 38 anos se achava enfermo. E Jesus, vendo este deitado e sabendo que estava nesse estado há muito tempo, perguntou a ele, viu, pastor, olha o que Jesus perguntou: queres ser curado? E o enfermo respondeu: Senhor, não tenho ninguém, não tenho homem algum, que quando a água é agitada me ponha no tanque, mas enquanto eu vou, desce outro antes de mim. Jesus lhe disse: levanta-te, toma o teu leito ou a tua cama e anda. Pastor Misael, observe esse texto. A oportunidade veio na hora certa, no momento certo, e esse moço, ele soube aproveitar, pastor. Por quê? Porque a Bíblia diz que o anjo descia de certo em certo tempo. O anjo descia de certo em certo tempo. E todo aquele que mergulhava após o movimento das águas, após o movimento das águas, pastor, a Bíblia diz que sarava de qualquer tipo de enfermidade que tivesse. Qualquer tipo de doença, qualquer tipo de enfermidade, a pessoa mergulhava depois que as águas eram movimentadas. Então, o que as pessoas que estavam enfermas na beira do tanque aproveitava, pastor? Aproveitava o momento e a oportunidade. Para quê? Para mergulhar dentro daquele tanque em busca da sua cura. E é notório que aquele que mergulhava, pastor, saía livre de qualquer tipo de enfermidade e de doença que tivera. Haja vista que havia uma multidão de gente que estava na porta do alpedre, né? Na próximo à entrada do templo, na onde jazia aqueles 5 pavilhões e aquela multidão de gente que estava enfermo, esperando apenas o movimento ou o mover das águas. E a Bíblia diz que quando Jesus, pastor Misael, se aproximou, ele viu um homem que estava enfermo há 38 anos. Porém, havia um problema, porque Jesus vai perguntar para ele se ele quer ser curado. E o que ele responde? Mas, Senhor, eu até quero ser curado, mas o problema não sou eu. Eu até gostaria de abraçar a oportunidade, mas o meu estado é caótico. Eu não consigo mergulhar depois do movimento das águas.

0: vida do maravilhoso. Glória a Deus. Enquanto as pessoas, pastor Miserável, está à beira do tanque, e quando vê o movimento das águas, mergulha para receber a cura, ele não pode mergulhar, porque o seu estado não permite, porque a sua situação não permite. A situação que ele se encontra não permite que ele mergulhe nesta água em busca da resposta, em busca do milagre, em busca da cura divina para o seu corpo. Mas quando Jesus se aproximou dele, pastor, Jesus pergunta para ele: você quer ser curado? E ele diz: Senhor, eu não tenho ninguém que me coloque lá. A interpretação desse moço é que Jesus estava perguntando a ele: mas rapaz, está todo mundo mergulhando quando as águas são agitadas, depois do agito das águas, e por que você não mergulha? Aleluia, aleluia, aleluia. Por que que você não mergulha? Se está todo mundo aí, que aplove as terras, aleluia. Está todo mundo mergulhando. E por que é que você... por que é que você então não mergulha? Em busca, pastor... acho que tem um áudio aí, vê aí. Quem é? Veja aí. Vou botar aí, você fala. E como é que todo mundo mergulha e você não mergulha, meu filho? Como é que está todo mundo mergulhando no oceano do Espírito e você está de fora? Aí ele disse assim: Senhor, mas eu não tenho ninguém que me coloque quando os anjos agitam as águas, quando as águas são agitadas, não tenho ninguém para me colocar lá, brachando a Arábia. Aleluia, glória a Deus. Eu não tenho ninguém para me colocar dentro destas águas. Aí Jesus olhou para ele, estendeu as mãos, talvez segurando as mãos deles, a Bíblia não diz. Mas Jesus olhou para ele e disse assim: levanta. Aleluia. Glória a Deus, é forte isso aqui. Levanta. Toma o teu leito ou a tua cama e anda. Ah, bendito seja o nome do Senhor. Levanta. Tome a tua cama e anda. Oh, glória a Deus. Jesus não falou para ele: você já está curado, meu filho, se levanta e pronto. Não, Jesus falou: pegue a tua cama, se levanta e anda. E anda. E anda. Pastor, andar por quê, pastor? Porque ele precisava, além da cura, ele precisava se movimentar. Por quê? Porque o movimento trazia circulação no sangue. Na medida que ele caminhava, que ele andava, que ele corria, que ele carregava a cama, oh glória a Deus, o seu sangue circulava nas suas veias e o seu corpo começava a voltar a funcionar, as funcionalidades normais. Jesus disse: levanta, pega a tua cama e começa a andar, para que as pessoas olhem para você, para que as pessoas te enxergam, para que as pessoas te observem. Oh, bendito seja Deus. E veja o milagre que aconteceu na sua vida. E é por isso que você não pode deixar, pastor Misael, passar a oportunidade. É por isso que você não pode deixar passar a oportunidade. Porque se você deixar passar a oportunidade, você vai perder a sua vitória. Você vai perder a sua bênção. Você vai perder aquilo que Deus preparou para você, pastor.
1: Glória. Verdade, meu pastor. Oh, glória.
0: Glória a Deus. E nesse sábado, pastor Miserável, vai ser o dia da oportunidade. É o dia da oportunidade. É o dia que essa pessoa tem

0: para ir da igreja. Pastor, mas talvez tem gente, vem comigo aqui, pastor, tem gente que diz assim, mas eu não fui o primeiro elo, né? Eu não fui o segundo elo. Mas talvez a sua resposta, o seu milagre está nesse último elo agora. Meu Deus. Talvez o milagre, a resposta, a vitória de Deus está para você nesse sábado. E você não pode ficar de fora, porque Deus tem um milagre para a sua vida. Em o nome do Senhor Jesus. Porque a Bíblia diz, é a Bíblia que diz, não sou eu que estou dizendo. É a Bíblia que diz que aquele moço, ele até queria mergulhar, mas ele não tinha ninguém que o colocasse. Então a oportunidade chegava sobre a sua vida, mas ia embora. Porque ele não conseguia abraçar a oportunidade. Glória a Deus. Glória a Deus. Glória a Deus. Aleluia. E eu quero nessa noite... Eu quero nessa noite convidar você para estar com a gente nesse sábado. Porque nesse sábado, pastor Misael, a mão de Deus está ali com a gente.
1: Eita, verdade.
0: O poder sobrenatural de Deus está ali. E eu creio que Deus irá fazer grandes coisas para a honra e a glória do nome do Senhor Jesus.
1: Pois é, não fique de fora, né? Campanha está sendo benção, a igreja e quem tá, e tem ido ali na igreja está sendo impactado, né? Porque quando o povo de Deus se decide a clamar, a buscar o Senhor,
0: glória,
1: né?
0: A Deus, é.
1: Aí o Senhor desce na casa, né? É, o Senhor Jesus exala o teu perfume sobre aquele lugar, né? E tem aquele que se encontra... Entra ali na igreja, ali desacreditado, é impactado pela palavra, pelos louvores, né? Pela unção que está sendo distribuída naquele lugar. Não fique de fora, né? Vamos ali adorar o Senhor, porque há tempo de adorar o Senhor, né? Buscar o Senhor quanto a gente pode achar, né? A porta ainda está aberta, né? Mas a Bíblia fala que um dia há de essa porta fechar. E muitos vão bater na porta, vai encontrar, né, a igreja vazia, uns subiram, outros ficaram, os que ficou, né, deixado para trás, só vai contar a história, né,
0: verdade,
1: né, pastor? Né? Eu tive a oportunidade de buscar o Senhor, de participar dos eventos na igreja, e os pastores estavam na rádio, alguém estava na feira pregando e eu não dei ouvido aos missionários das últimas horas, né? É que nem os dias de Noé, ele pregava, o bom velhinho pregava e o povo não estava nem aí, casamento, festa secular, né? O povo estava só zombando daquele bom velhinho profeta de Deus.
0: Glória a Deus, é verdade.
1: Né? Então, hoje não é diferente, hoje a gente estamos aqui, né? É, não é fácil para a gente estar aqui, mas a gente estamos aqui, né? A gente podia estar em casa, né? Com a família, deitado, dormindo, né? Mas a gente estamos aqui sendo uma boca de Deus, né? Instrumento de Deus para poder trazer o convite para você. Não é porque a gente quer ver a igreja cheia, é porque é o evangelho, a gente tem que, né, proclamar o evangelho, incomodar os moradores da terra. Então a gente tem que anunciar o evangelho.
0: Aleluia,
1: né?
0: É verdade.
1: Para que a gente venha se escapar, para que vocês também que estão aí do outro lado ouvindo, se escapar. Isso é um alerta de Deus. Vamos participar.
0: Como diz a Bíblia, né, pastor? O laço quebrou e nós escapamos.
1: É. E a Bíblia fala, aquele que permanecer até o fim, irmão, estamos vivendo os últimos dias. Estamos vivendo, né, os homens fazendo leis secretas para poder prejudicar o povo, né, e o povo estão dormindo, e a gente estamos aqui, a gente tem que denunciar mesmo, a gente tem que pregar a palavra de Deus, abrir os olhos daqueles que estão mino. E é, essa é a função do pregador, do pastor, do missionário, dos obreiros, do Senhor, que tem coragem, tem que ter coragem para poder pregar a palavra, né? Ainda que custe um alto preço, mas o verdadeiro servo de Deus não pode temer, porque os heróis da fé que vieram antes de nós, né, pregaram a palavra com a sua própria vida, estava pregando, né, como alguém estava ali querendo tirar a vida, mas eles não negavam Deus Todo-Poderoso e pregoavam a palavra de Deus, né? Então estamos aqui convidando vocês para poder participar conosco dessa campanha, né, conosco ali na nossa igreja. Estamos ali orando por você, né? Porque eu acredito que, quem sabe, alguém passou um dia corrido hoje com alguém doente, leva para o hospital, foi para o hospital, os médicos falam assim, leva para Vitória, leva para outro lugar, porque aqui a gente já fizemos de tudo, mas há um Deus, há uma saída para mim e para você. Porque quanto o homem desengana para a gente, porque Deus deixou, né, que tem os médicos para poder nos auxiliar, né, na cirurgia, passar uma receita de remédio, mas tem coisa que é para Deus, né, tem coisa é para que o nome do Senhor venha a ser exaltado, glorificado. Então é preciso você ir até a casa do Senhor. É que nem aquele homem que estava na beira do tanque, alguém colocou ele lá, né? E ele recebeu naquele dia, né, a vitória dele, né? Ele recebeu
0: a verdade,
1: a cura, né? E ele encontrou logo com o dono da benção, né? Então ele foi curado. Então a gente tem que se esforçar, tem que buscar o Senhor, né? A gente não recebe nada de braços cruzados. A gente tem que bater na porta e a porta vai abrir. Deus abençoe a todos.
0: É isso aí, maravilha do maravilhoso. É nesse sábado, hein?
2: Se você crer, vamos cantar isso. Cante comigo, diga.
0: Eita, glória.

0: Maravilha do maravilhoso, maravilha do maravilhoso, abre as comportas do céu, Senhor, e faz chover sobre as nossas vidas. E essa canção que pediu foi Carlos, da dupla Carlos e Adailton, hein? André e Felipe, cadê o vencedor?
1: Cadê o vencedor? Quero ver.
0: Agora são 22 horas e 39 minutos, tempo de vitória.

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1: Meu Deus do céu, eita glória, estamos aí no ar, né? Programa Tempo de Vitória, com apresentação aí do Pastor Douglas, né? E o Pastor Misael Romão, Deus abençoe essa dupla aí de Veracruz, Deus abençoe a cidade de Onápolis, Deus abençoe cada bairro, de longe, de perto, e toda aí dessa localização, quase não saía, né? Deus abençoe a todos, né? E vamos reforçar aqui o nosso convite para o término dessa campanha abençoada, dia 18, vai ser no sábado, né? Terceiro elo dessa campanha, não fique de fora, ali no bairro Monzezês, Rua da Linha, né? Deus abençoa a todos que já compareceu e ainda vai comparecer ali, porque é importante você ir no término, porque você vai adquirir o seu copo com água, que foi ali ungido, consagrado ali no monte, está lá no altar da igreja. Vai ser bênção, né?
2: Mas tudo é pela graça, ninguém merece. Se Deus puxar a tomada, não canta, não prega, não faz.
1: Meu Deus do céu, é por isso que você não pode ficar de fora, né? A gente tem que aproveitar quanto a fôlego de vida, a esperança, né? Porque tem tanta gente aí, né? Quando está aí na pior, enfermo, sem condições de adorar o Senhor, de ir à casa do Senhor agradecer, né? E aí a gente vai tentar refletir, se eu soubesse, eu ia para a casa do Senhor. Mas quanto fôlego de vida, a esperança, né? A vida ainda não acabou, você tem condições, a esperança para você. Há uma saída para mim e para você, quanta gente ainda está expirando, né, esse ar do nosso bondoso Deus nesse mundo. Então a gente tem que adorar a Deus quanto pode achar, né? Invocar o nome dele. Então a gente está aqui fazendo um convite para você especial. Nossa igreja é localizada ali no bairro Monzezês, na Rua da Linha, número 121. Fica perto também ali da Avenida Periférica. Então não tem como errar, né? Deus abençoa todos, né, que já compareceu, e você vai comparecer ali para poder adquirir o seu copo com água.

0: Meu Deus do céu, eita glória, Deus maravilhoso.
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2: Neste momento, vamos unir a nossa fé. Vamos falar com aquele que tem o poder de nos abençoar, porque Ele é Deus. É momento de oração.
0: Senhor, meu Deus, meu Pai, estamos na Tua presença para orar por aqueles que estão, meu Deus, nos hospitais. Para orar por aqueles que estão em casa, meu Deus, desenganado, desacreditado. Orar por aquele, meu Deus, que não consegue ter um sono tranquilo, não tem conseguido dormir, meu Pai. Orar por aqueles que se encontram oprimido, depressivo, meu Deus. Orar por aqueles, meu Deus, que a mãe, a sua família tem intercedido, tem buscado ajuda pelo teu filho, pela tua filha. Tome agora, Pai, esta mulher do ciclo de oração, essa mulher que tem orado pela tua família, tem orado pelo teu esposo. E eu acredito que o poder da oração dos teus servos, da tua serva, vai fazer efeito, meu Deus. E eu oro também nesta noite pela aqueles que dormem na calçada, não tem um teto para poder repousar a tua cabeça. E eu oro, meu Deus, pela aqueles que distanciaram, meu Deus, do teu caminho. E aqueles, meu Deus, que têm tomado remédio. E toma remédio, meu Deus, e parece que não acontece nada. Mas eu creio, meu Deus, que este povo está orando, meu Deus. Os teus ungidos, as tuas ungidas está orando conosco. Mas há uma saída, meu Deus, há uma esperança. Que essa enfermidade vai ser eliminada pelo poder do teu sangue. Esta enfermidade vai... Eu acredito, meu Deus, que vai ser queimada, essa pessoa vai voltar a ter um sono tranquilo. Esta família vai voltar a ter paz, vai ter notícia boa aí nesta família, nesse lar. Bebe desta água conosco nesta noite. Senhor, meu Deus, repreende todo o mal. Toda dor de cabeça, meu Deus, profunda, toda enfermidade oculta, escondida. Que essa enfermidade bate retirada agora em teu nome, meu Pai. Em nome de Jesus. Beba desta água. Eita, glória a Jesus. Obrigado aí por atenção de todos pelo Facebook, né, que está ouvindo a rádio aí no a 104 dentro do seu carro, né? Deus abençoe a todos que nos acompanharam nesse momento. E chegamos mais um pé do programa Tempo de Vitória. E se Jesus não vir essa madrugada, estaremos aqui amanhã para a honra e glória do nosso Deus. Tchau, Eunápolis, todo o bairro, toda a cidade, de longe e de perto.
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1: 23 horas e 3 minutos.
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1: 23 horas e 3 minutos.

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1: Aleluia, abra sua Bíblia, por favor. Evangelho de João, capítulo 21. Deixa eu explicar para vocês primeiramente o contexto, para vocês entenderem o que é que se trata. Esse episódio do capítulo 21 é logo depois da ressurreição de Jesus. Os discípulos estavam frustrados, desanimados. Pedro havia negado o mestre por ocasião, antes ali quando ele foi levado preso. E depois, eles decidiram voltar à velha vida, à velha prática, ao trabalho. E Pedro decide pescar e os outros companheiros também vão com ele. E diz assim o capítulo 21, versículo 1, depois disto, manifestou-se Jesus outra vez aos discípulos junto ao mar de Tiberíades, ou mar da Galileia. E aí começa esse relato dizendo que estavam juntos Pedro, Tomé, Natanael e outros dois dos seus discípulos. E disse-lhes Pedro, vou pescar. E eles disseram, nós também vamos com você. E foram e subiram para o barco, e naquela noite nada apanharam. Diga, naquela noite, nada apanharam. Bateram rede a noite toda, e nada. Estavam desanimados, frustrados, em crise. Pedro cheio de acusação na mente, envergonhado. Uma guerra tremenda, enorme na sua mente. Por que que eu traí o mestre? Por que que eu fiz isso? Lembra do

vão ver para valer que ele não teria força para ficar firme. E ele disse: eu não, estou preparado. E deu no que deu, e agora ele está direto.

porque eles, os discípulos, estavam desistidos. Fale com o Senhor. Peça ao Senhor. Talvez você está desistido por causa do seu casamento, está frustrado. Casou com a mulher que você sonhou e a coisa está dando tudo errado. O homem que você sonhou ser muito fera, um guerreiro, um cara muito fera, e deu tudo errado.

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1: A dengue é uma doença transmitida pelo mosquito Aedes aegypti, que se reproduz em água parada. 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

0: mas que vai te abraçar. Que você possa encontrar este amigo, em nome de Jesus. Obrigada, Senhor. Obrigada, Senhor. Tu és maravilhoso. Aleluia, aleluia, glória.
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4: 16 horas e 3 minutos.

0: 16:18.
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0: Aleluia.
1: Aleluia. 17 horas e 21 minutos.
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1: 17:39.
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0: 17:55.
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1: 18 horas e 7 minutos.
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0: 18h23.
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pois ele, subsistindo em forma de Deus, não julgou como usurpação ser igual a Deus. Antes a si mesmo se esvaziou, assumindo a forma de servo, tornando-se semelhança de homens.

0: 18h42.
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0: 18:59.
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2: Em Brasília, 19 horas. Está no ar a Voz do Brasil. As notícias do governo federal que movimentaram o país no dia de hoje.
3: Olá, boa noite.
2: Boa noite para você que nos acompanha em todo o país.
3: Terça-feira, 14 de julho de 2026.
2: E vamos aos destaques da Voz do Brasil.
3: Meio ambiente e clima. Painel eletrônico monitora efeitos do El Niño no país.
2: Plataforma informa onde haverá excesso de chuvas, estiagem ou ondas de calor.
3: Hoje vamos falar sobre o fenômeno e como poderá afetar o Brasil. Luana Karen.
4: Entre as principais consequências esperadas para o Brasil estão excesso de chuvas na região sul e a estiagem nas regiões norte e nordeste.
2: Energia e combustíveis.
3: Conselho Nacional de Política Energética aprova aumento no percentual de etanol anidro na gasolina para 32%.
2: E aplicativo oferece ao consumidor informações sobre postos de combustíveis e canal para denúncias. Gabriela Noronha.
5: O aplicativo é gratuito e funciona como um mapa interativo no celular, ajudando o consumidor a descobrir quais postos são de confiança e quais devem ser evitados.
3: Proteção das crianças e adolescentes no ambiente digital.
2: Como o ECA Digital avança no combate à violação de direitos é o tema de entrevista com Fábio Meirelles, do Ministério dos Direitos Humanos e Cidadania.
6: Então, o ECA Digital é um grande avanço, traz esse princípio do ECA, né, da proteção integral, da prioridade absoluta para o ambiente digital, e ele hoje já é uma referência no Brasil e no mundo.
3: Hoje, na apresentação da Voz do Brasil, Luciana Vasconcelos e Luciano Seixas.
2: E acompanhe a gente ao vivo, acesse radiogov.ebc.com.br ou Canal Gov na sua TV aberta.
3: O percentual de etanol na gasolina será elevado de 30% para 32%.
2: A medida aprovada hoje pelo Conselho Nacional de Política Energética tem previsão para valer a partir de 1º de agosto.
3: E terá vigência de 180 dias, com possibilidade de prorrogação por igual período.
2: O ministro de Minas e Energia, Alexandre Silveira, afirmou que a mudança é segura e que tem respaldo técnico.
7: Nós estamos completamente seguros de avançar até o E32. O Instituto Mauá nos deu o laudo de que nós estamos habilitados a fazer o aumento. E a transitoriedade é apenas uma maneira de nos precavermos a poder, dentro de 180 dias, nós vermos o que está acontecendo. A cada oscilação, nós sentamos e protegemos o consumidor e protegemos a economia nacional.
3: Ainda de acordo com o ministro Alexandre Silveira, a medida vai contribuir para a autossuficiência do país em meio ao contexto da guerra no Oriente Médio.
2: Na hora de abastecer o carro, quanto mais informações o consumidor tiver, melhor.
3: Por meio de um aplicativo, o motorista confere se o posto onde ele vai é um estabelecimento confiável.
2: E caso perceba alguma irregularidade, também é possível fazer uma denúncia diretamente à Agência Nacional do Petróleo, Gás Natural e Biocombustíveis.
5: O aplicativo ANP com você postos é gratuito e funciona como um mapa interativo no celular, ajudando o consumidor a descobrir quais postos são de confiança e quais devem ser evitados. O funcionamento é bem prático. Ao abrir o aplicativo, o usuário vê os estabelecimentos da região sinalizados por cores, como em um semáforo. Os postos recebem notas de 0 a 5 com base nas fiscalizações que a Agência Nacional do Petróleo, Gás Natural e Biocombustíveis fez nos últimos 5 anos, sendo que a cor verde sinaliza os mais seguros e quem tem nota máxima. Já os marcados em vermelho acendem o sinal de alerta. Receberam nota zero por causa de irregularidades recentes. Outras informações dos estabelecimentos, como endereço, CNPJ, quantas fiscalizações já receberam, resultado das vistorias e qualidade das amostras analisadas, também podem ser consultadas na ferramenta. É possível ainda fazer denúncias pelo aplicativo, como explica o superintendente de fiscalização do abastecimento Orçamento da ANP, Júlio Nishida.
8: Cria um importante canal de denúncias do consumidor com a ANP, inclusive aquelas relacionadas a práticas de preços abusivos. De forma bem simples, fácil e intuitiva, o consumidor consegue fazer a sua denúncia no simples clicar de botões.
5: A plataforma pode ser acessada no endereço anpcomvocepostos.anp.gov.br e depois baixada no aparelho de telefone celular. Reportagem Gabriela Noronha.
3: A produção brasileira de grãos no período 2025-2026 está estimada em 360 milhões de toneladas.
2: Segundo o levantamento divulgado hoje pela Conab, a Companhia Nacional de Abastecimento, se confirmado, o volume será 2,2% superior ao registrado na temporada passada.
9: Segundo a Conab, serão 360 milhões e 100 mil toneladas a serem colhidas, o que representa 2,2% a mais do que a safra anterior. O grande destaque deve ser a soja. O gerente de acompanhamento de safras da Conab, Fabiano Vasconcelos, explica o resultado.
10: Então, a estimativa para a safra 2025-26 é de 48,6 milhões de hectares cultivados com soja e uma produção aí é chegando a quase 180,6 milhões de toneladas.
9: Além da soja, o algodão tem produção prevista em 4 milhões e 60 mil toneladas de pluma, com 8% da área já colhida. Isso resulta em um ganho na produtividade de 2,8% em relação à safra 2024-2025. Já a colheita das três safras do milho no ciclo atual está estimada em mais de 141 milhões e 700 mil toneladas, volume 0,4% superior ao ciclo passado. A estimativa é de crescimento favorecido pelas condições climáticas, como explica Fabiano Vasconcelos, gerente de acompanhamento de safras da Conab.
10: Em relação ao milho, uma estimativa de aumento de 9,8% na área plantada, uma estimativa de produtividades melhores do que na última temporada, favorecidas aí pelo clima, uma produção de 29,6 milhões de toneladas, um aumento aí de 18,7% em relação à última safra.
9: E a Conab também estabeleceu novos preços de referência para os principais produtos agrícolas de verão. Os principais reajustes foram no preço da soja, do arroz em casca, do feijão e do milho. Os preços passam a vigorar nos períodos entre o segundo semestre de 2026 e o primeiro semestre de 2028. Reportagem Edinaldo Júnior.
3: Ainda sobre a produção agrícola, o IBGE estima que a safra brasileira em 2026 pode chegar a 347 milhões e 400 mil toneladas.
2: Isso representa uma projeção de 1 milhão e 300 mil toneladas a mais do que a colheita anterior.
3: O IBGE calcula um ano de produção e a Conab faz estimativa de outubro a setembro.
2: Agricultores podem ter acesso a recursos para o Plano Safra.
3: Os recursos poderão ser acessados entre 16 de julho deste ano e 30 de junho do ano que vem.
2: O BNDES, Banco Nacional de Desenvolvimento Econômico e Social, vai disponibilizar 72 bilhões de reais.
11: Serão 40 bilhões e 500 milhões de reais disponíveis por meio dos programas agropecuários do governo federal. Desse total, 21 bilhões e meio são para médios e grandes produtores da agricultura empresarial e quase 19 bilhões de reais para pequenos produtores da agricultura familiar. Também vão estar disponíveis 31 bilhões e 500 milhões de reais em recursos próprios do banco por meio da linha BNDES Crédito Rural. O chefe do Departamento de Crédito Digital, Agropecuária e Normas do BNDES, Caio Barbosa, explica que o crédito disponibilizado pelo banco atende necessidades de quem produz no campo.
12: A gente opera basicamente 11 programas, que são programas que atingem todas as necessidades de investimento e de custeio do produtor rural. E todos os tipos de produtores rurais. Tem uma linha para custeio, uma linha para investimento, para aquisição de máquinas.
11: Para saber mais sobre as linhas e programas do BNDES para o agro, acesse bnds.gov.br/agro. Reportagem André de Barros Lima.
3: O fenômeno climático conhecido como El Niño, já confirmado no país, pode trazer diferentes impactos para a população.
2: A previsão é de excesso de chuvas no sul, por um lado, e estiagem no norte e nordeste, por outro.
3: Um monitoramento mensal está sendo feito por diferentes órgãos para trazer agilidade às respostas e ajudar na prevenção de desastres.
2: Nessa reportagem de Luana Karen, trazemos dicas para os produtores rurais e cidadãos em geral sobre como lidar com os impactos desses eventos climáticos.
4: Autoridades responsáveis pelo monitoramento do clima, dos recursos hídricos e dos riscos de desastres naturais começaram a acompanhar a evolução do fenômeno do El Niño este ano no Brasil. Um painel vai ser publicado mensalmente e servirá de referência para que estados, municípios, produtores rurais e defesa civil não sejam pegos de surpresa com excesso de chuvas, estiagem ou ondas de calor. Gilvan Sampaio, pesquisador do Instituto Nacional de Pesquisas Espaciais, INPE, explica que os efeitos devem ser sentidos até meados de 2027.
13: Os principais impactos do El Niño devem ficar concentrados com o aumento do volume de chuvas no sul do Brasil. Além disso, nesse segundo semestre de 2026, o El Niño deve provocar temperaturas acima da média em praticamente todo o Brasil. Portanto, o potencial para a ocorrência de queimadas aumenta. Então, secas na Amazônia, secas no Nordeste, isso somente em 2027.
4: O El Niño é caracterizado pelo aumento anormal da temperatura do Oceano Pacífico ao longo da linha do Equador. Para que o fenômeno seja confirmado, esse aumento deve ser observado por 3 meses consecutivos, o que aconteceu entre abril e junho deste ano. Para quem utiliza a terra para produzir, a orientação de Gilberto Cunha, pesquisador da Embrapa Trigo, é conhecer bem a terra onde vive.
14: Adotar boas práticas de manejo, a diversificação das épocas de semeadura, fazer as intervenções de proteção de plantas, colher no momento certo, não procrastinar aí quando as lavouras estão prontas para colher.
4: Ao longo dos próximos meses, eventos associados ao El Niño podem impactar a rotina da população. Nas regiões onde estão previstas chuvas além do normal, os riscos são de alagamentos e deslizamentos de encostas, por exemplo. Já onde pode haver escassez de chuva, há risco de incêndios e problemas no abastecimento de água. Ondas de calor também podem trazer dificuldades para populações vulneráveis. Em todos os casos, o conselho de Tiago Molina, coordenador de monitoramento e alerta da Defesa Civil Nacional, é ficar atento às fontes oficiais de informação.
15: Sempre que tiver uma situação de risco prevista, a Defesa Civil vai se utilizar de todos os mecanismos que existem para fazer com que essa informação chegue às pessoas, né, por meio do Defesa Civil Alerta, por meio das mensagens SMS. Além disso, é muito importante conhecer o local onde você mora, procurar saber quais são os planos de contingência, quais são as rotas de fuga, os locais seguros.
4: O Boletim Painel El Niño, uma iniciativa conjunta de diferentes órgãos do governo federal, é público e está disponível em diversos portais na internet. Por exemplo, no endereço portal.inmet.gov.br. Reportagem Luana Karen.
2: Esta semana, o Estatuto da Criança e do Adolescente completa 36 anos.
3: E a evolução da garantia dos direitos da infância permitiu a aprovação do ECA Digital, que entrou em vigor em março desse ano.
2: Ele prevê que as crianças e adolescentes devem ser protegidos e ter direitos garantidos também no ambiente virtual.
3: Nós seguimos hoje com a segunda parte da nossa entrevista com o diretor de Proteção da Criança e do Adolescente do Ministério dos Direitos Humanos e Cidadania, Fábio Meirelles, sobre as inovações trazidas pelo ECA Digital e a integração com o Estatuto da Criança e do Adolescente de 1990. Acompanhe.
16: Diretor Fábio Meirelles, é um prazer seguir com a nossa conversa aqui sobre Estatuto da Criança e do Adolescente. E aí a gente passa a falar agora sobre o ECA Digital, né? Que é a lei que protege os direitos da infância no ambiente virtual e ganhou esse nome, ECA Digital, como uma referência justamente ao Estatuto da Criança e do Adolescente de 1990. A gente pode dizer que ela incorpora o mesmo espírito, diretor, de que toda a sociedade é responsável pelo cuidado com as crianças, só que agora na internet?
6: Exatamente, e até por isso que a gente manteve o nome ECA, né, e chamou de ECA digital. A gente percebeu que as crianças e adolescentes brasileiros viviam conectados, estavam em plataformas digitais, em redes sociais desde muito cedo, expostas, né, diariamente à publicidade, conteúdos algorítmicos, inteligência artificial. A gente viu que isso representava um risco muito grande, o ambiente digital para crianças e adolescentes, e a gente batalhou e conquistou o ECA digital com o governo federal, com o CONANDA, movimentos sociais, organizações da sociedade civil e em diálogo com o Congresso para que essa lei saísse do papel e virasse realidade.
3: E o senhor destacaria como principais ganhos para a proteção das crianças vindos do ECA digital? Que tipo de ações, que tipo de situações?
6: Veja, o ECA digital, ele reafirma uma posição inegociável do Brasil. A gente não aceita modelos de negócio construídos sobre a exploração da vulnerabilidade de crianças e adolescentes. Então, vou dar alguns exemplos do que o ECA digital estabelece, né? Ele estabelece limite para a prática do que a gente chama de design digital, ou design manipulativo, que vão induzir crianças e adolescentes ao uso excessivo de telas. Isso é uma das dimensões do ECA digital. Ele também prevê que os serviços e produtos digitais, eles devem adotar padrões elevados de proteção de dados, privacidade e segurança para crianças e adolescentes. O ECA Digital também prevê sanções para as plataformas que descumprirem essas obrigações. Então, o ECA Digital é um grande avanço, ele traz esse princípio do ECA, né, da proteção integral, da prioridade absoluta para o ambiente digital, e ele hoje já é uma referência no Brasil e no mundo.
16: E assim como aconteceu no Estatuto da Criança e do Adolescente de 1990, o ECA Digital também deve mudar essa forma da sociedade perceber os direitos das crianças na internet? Por exemplo, a parte da responsabilidade de todos os adultos sobre as crianças que estão ali no ambiente virtual?
6: Perfeito. É exatamente esse o princípio. Assim, a gente conseguiu com o ECA Digital traduzir rapidamente uma demanda social, porque não pode ser só uma atribuição das próprias crianças e adolescentes ou dos seus familiares, dos pais, mães e responsáveis, a proteção delas no ambiente digital. Então, se elas estão em situação de vulnerabilidade, é uma responsabilidade coletiva. Então, a gente conseguiu com o ECA Digital trazer essa demanda social, normatizar e juridicamente convergir com a iniciativa privada para um instrumento, que hoje é o ECA Digital, que precisa chegar na ponta. Então, hoje o nosso grande desafio é, para além do ECA Digital, é levar o ECA Digital para a escola, para o Conselho Tutelar, para o CRAS, para o CREAS, para o Ministério Público utilizar o ECA Digital. Então, cuidar das crianças e adolescentes nunca foi uma tarefa de uma pessoa só, não vai ser agora. Então, o ECA Digital traz esse princípio da responsabilidade coletiva.
3: Quer dizer que o ECA Digital também é importante para os pais e responsáveis que agora deixam de estar sozinhos nessa proteção das crianças e dos adolescentes, né? E passam a ter apoio das plataformas, não é isso?
6: Exatamente, canais de denúncia, a própria Autoridade Nacional de Proteção de Dados. Então, com o ECA Digital e depois com a lei de regulamentação, depois com a política, a gente, após o ECA Digital, a gente também anunciou a Política Nacional de Promoção e Proteção dos Direitos da Criança e do Adolescente no Ambiente Digital, que é uma política estruturada para fortalecer a coordenação entre os diferentes níveis de governo, incentivar a pesquisa, inovação tecnológica, promover desenvolvimento de produtos e serviços digitais mais seguros, ampliar os canais de denúncia, fortalecer a capacitação dos profissionais do sistema de garantia de direitos, apoiar as famílias no exercício da supervisão parental. Então, acho que a gente precisa olhar para o ECA digital e para a nossa política nacional com essa perspectiva de uma construir objetivos concretos e de dividir a responsabilidade sobre a proteção de crianças e adolescentes no ambiente digital com todos os atores que precisam estar, né, totalmente comprometidos com essa implementação.
16: Agora, onde os adultos podem encontrar, diretor, mais informações sobre o ECA Digital para entenderem melhor essa legislação e também orientações sobre o que deve ser proibido, o que deve ser permitido para as crianças na internet?
17: Claro, olha, hoje nos sites, né, do Ministério dos Direitos Humanos e da Cidadania, da SECOM, do Ministério da Justiça, você encontra o ECA Digital. A gente produziu um material muito interessante, recente, que é um guia no formato de perguntas e respostas para conselheiros tutelares sobre o ECA Digital, que é um material educativo e prático que está no site do Ministério dos Direitos Humanos e da Cidadania. A gente produziu uma caixa de ferramentas chamada Faça Bonito na Rede, que é um material, um conjunto de instrumentos práticos também, que tem guia de recomendações técnicas, coletânea de normas jurídicas, tem proposta de fluxo, tem material didático sobre o que fazer, tem cartilha, tem até jogo de tabuleiro, conexão segura. Então, a gente tem curso, a gente tem um curso Proteção de Crianças e Adolescentes no Ambiente Digital, um curso online na Escola Nacional dos Direitos da Criança e do Adolescente. Então, hoje a gente tem guias, cartilhas, a gente tem cursos, a gente tem jogo de tabuleiro, a gente tem fluxo, então a gente tem glossário, a gente tem bastante material disponível, perguntas e respostas, para que as pessoas conheçam o ECA Digital e conheçam as ferramentas de proteção de crianças e adolescentes no ambiente digital no site do Ministério dos Direitos Humanos, novamente, no site do Ministério da Justiça e Segurança Pública, no site da Secretaria de Comunicação Social, enfim, institutos, fundações, organizações da sociedade civil. Muita gente tem produzido material sobre essa responsabilidade compartilhada e a promoção do bem-estar de crianças e adolescentes no ambiente digital.
3: Muito bem, nós conversamos com Fábio Meirelles, diretor de Proteção da Criança e do Adolescente do Ministério dos Direitos Humanos e da Cidadania. Muito obrigado por sua entrevista aqui à Voz do Brasil.
17: Obrigado a vocês, sempre à disposição.
2: E estão abertas até amanhã, dia 15 de julho, as inscrições de bolsas para médicos especialistas.
3: São 1.136 vagas distribuídas em 26 cursos de aprimoramento em 309 municípios do país.
2: Quase metade das vagas são voltadas para o interior. Entre as especialidades previstas estão anestesiologista, oncologia, cardiologia e cirurgia minimamente invasiva.
3: Felipe Proenço, secretário de Gestão do Trabalho e da Educação do Ministério da Saúde, detalha o edital.
18: Possibilidade para quem já é especialista com registro de qualificação, participa do programa desenvolvendo suas atividades práticas em um serviço do Sistema Único de Saúde, de referência no interior, um ambulatório especializado, um hospital, e ao mesmo tempo tem suporte aonde um especialista com ainda mais experiência vai poder apoiar o desenvolvimento das atividades numa carga horária de 20 horas semanais, recebendo uma bolsa que vai depender da localização, se é uma região mais vulnerável, podendo chegar até R$20.000.
2: O edital está disponível em gov.br/saúde.
3: Atenção, estudantes de graduação de instituições privadas.
2: Começaram hoje as inscrições para o processo seletivo do Fundo de Financiamento Estudantil, o FIES.
3: Serão mais de 75 mil vagas destinadas no segundo semestre.
19: Ao todo, serão oferecidas 75.500 vagas para o segundo semestre. No ano, serão 112 mil no total. O FIES concede financiamento a estudantes matriculados em cursos superiores de instituições privadas. Para participar do FIES, o candidato precisa ter feito o Exame Nacional do Ensino Médio a partir de 2010. Precisa ter alcançado média igual ou superior a 450 pontos nas 5 provas e não ter zerado a redação. Precisa ter, em 2026, renda bruta familiar mensal de até 3 salários mínimos, o equivalente a R$ 4.863. O processo seletivo do FIES reserva 50% das vagas para estudantes com renda familiar por pessoa de até meio salário mínimo inscritos de forma ativa no Cadastro Único. Os pré-selecionados nessa modalidade vão poder solicitar financiamento integral, cobrindo todos os encargos educacionais e ficam dispensados de comprovar a renda diretamente na instituição de ensino. O FIES tem chamada única e lista de espera. O resultado da pré-seleção na chamada única será divulgado no dia 30 de julho. As inscrições vão até sexta-feira, 17 de julho, pelo Portal Único de Acesso ao Ensino Superior. O candidato precisa ter conta gov.br e preencher os requisitos para participar do programa. O resultado sai no dia 30 de julho. Mais informações em acessounico.mec.gov.br/fies ou ligue para 0800-616161. Thaisa Vitória para a Voz do Brasil.
2: O Ministério da Educação disponibilizou uma série de vídeos com orientações sobre o uso do Cadastro da Educação de Jovens e Adultos, uma plataforma oficial de cadastro.
3: O material ensina passo a passo como realizar a inscrição e é destinado tanto aos estudantes quanto aos profissionais que atuam no sistema.
2: As inscrições no cadastro permanecem abertas durante todo o ano.
3: No entanto, os prazos para ingresso no segundo semestre deste ano variam de acordo com o calendário de cada estado e município.
2: Os conteúdos estão disponíveis no portal do MEC e no canal da pasta do Ministério da Educação no YouTube.
3: E essas foram as notícias do governo federal.
2: Uma realização da Secretaria de Comunicação Social da Presidência da República.
3: Com produção da empresa Brasil de Comunicação.
2: Fique agora com as notícias do Poder Judiciário e do Congresso Nacional. Uma boa noite.
3: Boa noite para você e até amanhã.
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1: Você vai ouvir agora notícias do Poder Judiciário.
20: Presidente do STF e do CNJ lança rede nacional de magistrados para combater o avanço do crime organizado no país.
21: Instituições podem enviar propostas sobre modernização do sistema de justiça até 15 de agosto.
20: STJ mantém prisão preventiva de homem acusado de atuar como falso médico.
21: Boa noite, eu sou Marcela Luiz.
20: E eu sou Walter Lima.
21: O presidente do Supremo Tribunal Federal e do Conselho Nacional de Justiça, ministro Edson Fachin, lançou nesta terça-feira a Rede Nacional de Magistrados para combater o avanço do crime organizado no país.
20: Segundo Fachin, a resposta estatal à criminalidade em rede exige, necessariamente, uma justiça também articulada em rede. Marcelo Della Libera.
22: O ministro Edson Fachin observou que o mercado de apostas eletrônicas clandestinas vem sendo utilizado como instrumento de organizações criminosas.
23: Essas plataformas podem servir à lavagem de dinheiro, à formação de estruturas empresariais aparentemente ilícitas, à integração com outras atividades ilícitas, como tráfico, contrabando e corrupção, além de apresentarem forte dimensão transnacional.
22: Criada por portaria do CNJ, a rede nacional prevê o compartilhamento de informações para enfrentar organizações criminosas cada vez mais sofisticadas.
21: Supremo está com o edital aberto para receber propostas sobre a modernização do sistema de justiça.
20: Podem participar instituições públicas, privadas e da sociedade civil até 15 de agosto. Pablo Lemos.
24: As propostas vão ser analisadas pelo Grupo de Estudos para a Modernização do Sistema de Justiça, instituído pelo presidente do STF, ministro Edson Fachin. O diretor do Centro de Estudos Constitucionais do Supremo, Fernando Facuri Scaff, que preside o grupo, explica que modernizar significa atualizar o sistema de justiça.
25: É fazer ajustes dentro de um sistema que funciona, que está rodando bem, para falar uma linguagem mais clara, e que você tem, dentro disto, a expectativa de uma sociedade brasileira como um todo por mais justiça e por mais segurança jurídica.
24: Para o relator do grupo Neide Barros Belo Filho, modernizar é uma exigência do tempo.
26: É necessário modificar, porque é necessário acompanhar o tempo, acompanhar as mudanças da sociedade.
24: Serão aceitas apenas manifestações institucionais sobre a modernização do sistema de justiça sem caráter pessoal, que deverão ser apresentadas por meio de formulário eletrônico.
21: Mantida a prisão preventiva de empresário acusado de atuar como falso médico em unidade básica de saúde de Cananéia, São Paulo.
20: A decisão é do vice-presidente do STJ, ministro Luiz Felipe Salomão, no exercício da presidência. Fátima Uchoa.
5: O empresário está preso desde janeiro. Segundo o Ministério Público, ele realizava exames de ultrassom, emitia laudos e atendia pacientes usando o registro profissional de médico de um sócio falecido. A fraude foi descoberta após ele afirmar durante exame que tinha identificado a vesícula de uma paciente que já havia retirado o órgão. Depois de o Tribunal de Justiça de São Paulo negar o primeiro habeas corpus, a defesa fez novo pedido de relaxamento da prisão ao STJ, mas o ministro Salomão não verificou ilegalidade manifesta nem urgência que justificassem a concessão da liminar. O ministro ainda apontou que o pedido de liberdade deverá ser examinado com mais profundidade no julgamento definitivo do habeas corpus, a cargo da sexta turma do STJ.
21: TST promove congresso para debater o uso de pesquisas no aprimoramento da Justiça do Trabalho.
7: O evento vai ser realizado na sede do Tribunal, em Brasília. Marla Lacerda.
8: O 4º Congresso Nacional de Pesquisa Judiciária, Estatística e Ciência de Dados da Justiça do Trabalho vai ser realizado entre os dias 25 e 27 de agosto. Com o tema Trabalho, Transformações Econômicas e Justiça, o evento é para incentivar a produção de conhecimento e a integração da rede de pesquisas judiciárias da Justiça do Trabalho. Magistrados, servidores, estudantes e profissionais que atuam na área e querem participar, fiquem atentos. As inscrições já podem ser feitas no portal do TST, que é o tst.jus.br.
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21: Uma boa noite.
7: E até amanhã.
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10: Eu sou Paula Groba.
11: E eu sou Humberto Pinheiro.
10: E estes são os destaques de hoje do Jornal do Senado, que começa agora.
11: Aprovada a aposentadoria especial para agentes de saúde e de combate às endemias.
10: MP do frete, Senado retira valor fixo, mas mantém piso mínimo do frete para caminhoneiros.
11: Pacientes em internação domiciliar podem ter desconto na conta de luz.
10: Boa noite.
11: Boa noite.
10: Em acordo com o governo, o Senado aprovou a medida provisória que atualiza as regras do piso mínimo do frete rodoviário. A MP, que perderia a validade nesta semana, mantém a obrigatoriedade de um valor mínimo para o frete, como já prevê a legislação, mas retira do texto a definição de um piso nacional para a remuneração dos caminhoneiros.
11: Durante a análise na Comissão Mista e na Câmara dos Deputados, havia sido incluído um piso de R$ 5.000 mensais para os motoristas de longas distâncias. A medida provisória também endurece as punições para empresas que descumprirem o piso do frete, calculado pela Agência Nacional de Transportes Terrestres. Repórter Pedro Pincer.
12: O Senado aprovou o projeto de lei de conversão da medida provisória que torna obrigatório o cadastramento das operações de transporte rodoviário de cargas e reforça os mecanismos de fiscalização do piso mínimo do frete. Entre os tópicos está a determinação de um piso para o frete, mas sem definição do valor. A principal questão se dava em torno do perdão às multas aplicadas aos caminhoneiros que estiveram presentes nas manifestações de dezembro de 2022. Para o relator revisor, senador Stevenson Valentim, do Podemos do Rio Grande do Norte, a medida faz justiça e traz tranquilidade para a categoria.
27: Entendo que esse viés da multa já atingiu a sua pedagogia e permanecer com essa injustiça é passar uma ideia de vingança e que não contribui em nada para a sociedade.
12: A líder do governo, senadora Tereza Leitão, do PT de Pernambuco, celebrou o acordo alcançado, diante da relevância do assunto.
28: Se ela não fosse importante, ela ia caducar. Nós não permitimos a caducidade justamente pela importância que ela tem para a economia, para relações trabalhistas, para a autonomia de autônomos.
12: As novas regras terão um período de transição. Empresas e transportadores terão prazo mínimo de 60 dias para a adaptação às novas obrigações. O texto segue agora para a sanção presidencial.
10: E o roubo de combustíveis deixou de ser apenas um crime patrimonial e passou a ser uma importante fonte de renda para facções criminosas.
11: Para combater esse mercado ilegal, a Comissão de Segurança Pública aprovou um projeto que endurece as penas e cria crimes específicos para o furto e o roubo de petróleo, combustíveis e derivados. Repórter Bruno Lourenço.
4: O projeto de lei fixa a pena nesses casos de reclusão de 4 a 10 anos, mais multa, e aumenta a punição em um terço se o crime for cometido com destruição de barreiras, atuação conjunta de duas ou mais pessoas, abuso de confiança de funcionário público ou ex-colaboradores das empresas. O relator designado, senador Sérgio Moro, do PL do Paraná, defendeu a punição mais rigorosa.
6: Para proteger não só o mercado de combustíveis, mas especialmente o consumidor desses combustíveis, dessas quadrilhas, dessas gangues que se locupletam, não só furtando combustíveis e seus equipamentos, mas colocando em risco os indivíduos para os quais depois esse combustível fraudulento, muitas vezes, é revendido.
4: O projeto também altera a legislação de crimes contra a ordem econômica para punir quem armazena, transporta ou comercializa o combustível sabendo que é produto de crime. O texto estabelece ainda que as penas sobem em 2/3 se a ação resultar em desabastecimento, interrupção das atividades industriais, incêndio, dano ambiental, ferimento grave ou morte. A proposta seguiu para a Comissão de Constituição e Justiça.
10: O sedentarismo ou a inatividade física gera um custo anual estimado em cerca de R$ 300 milhões ao Sistema Único de Saúde. Esse valor equivale a aproximadamente 17,4% de todos os gastos do sistema com hospitalizações por essas condições.
11: No Senado, a importância da medicina esportiva na saúde dos brasileiros foi tema de audiência pública na Comissão de Esporte. Os detalhes com Patrícia Oliveira.
13: A medicina esportiva especializada no acompanhamento dos exercícios físicos na prevenção de lesões, reabilitação e melhoria do desempenho dos atletas, também contribui para a saúde pública. Como destacou a senadora Leila Barros, do PDT do Distrito Federal, em audiência pública na Comissão de Esporte.
14: Ela beneficia milhões de brasileiros que encontram no esporte um instrumento de prevenção de doenças, de qualidade de vida e do envelhecimento saudável.
13: José Cavazói, da Federação Internacional de Medicina Esportiva, apontou a importância do exercício físico na redução mundial de casos de morte.
15: Que além de fazer as pessoas se sentirem bem, ele é capaz de reduzir infarto, reduzir AVC, reduzir morte. 5,3 milhões de mortes todos os anos que são atribuíveis ao sedentarismo.
13: O médico Fernando Torres destacou o papel social do exercício físico também no combate aos custos com sedentarismo no Brasil. De cerca de R$ 300 milhões por ano no SUS, em internações e tratamentos de doenças crônicas.
16: Exercício é remédio, porque ele realmente previne e trata doenças. Está altamente ligado à redução de gastos públicos e privados.
13: Os debatedores defenderam a criação de políticas públicas para ampliar a prática de atividades físicas no Brasil.
10: E famílias com pacientes em internação domiciliar que dependem de aparelhos elétricos poderão ter mais acesso ao desconto na conta de luz. A Comissão de Infraestrutura aprovou um projeto que amplia de 3 para 4 salários mínimos

0: O sistema de justiça brasileiro historicamente concentrou a atenção na relação entre o Estado e o autor do crime, deixando a vítima em segundo plano. Para ele, o Estatuto corrige essa distorção ao fortalecer a proteção e o acolhimento das vítimas, o que também pode contribuir para o enfrentamento da criminalidade.
1: Contribui para estabelecer a confiança da população nas instituições de repercussão. Estimulam as notícias dos crimes e favorece a cooperação da vítima ao longo da apuração.
2: Profissionais que atuam na prevenção de doenças e no atendimento direto às famílias poderão passar a contar com uma aposentadoria diferenciada. O Senado aprovou em 2 turnos a proposta que garante esse direito aos agentes comunitários de saúde e aos agentes de combate às endemias, além de regulamentar o vínculo funcional da categoria.
0: A proposta aprovada prevê regras de transição e estende ainda a medida aos agentes indígenas de saneamento e de saúde. O texto segue para promulgação. Repórter Douglas Castilho.
3: A proposta aprovada estabelece como idade mínima de aposentadoria 57 anos para mulheres e 60 anos para os homens, condicionada à comprovação de 25 anos de tempo de contribuição e de efetivo exercício profissional, com regras de transição que terminam no ano de 2041 para os que já ingressaram na atividade. O texto também assegura a estabilidade a esses trabalhadores, vedando sua contratação temporária ou terceirizada, salvo na hipótese de emergências em saúde pública. O relator da proposta, senador Irajá, do PSD do Tocantins, destacou a atuação dos agentes na prática da saúde preventiva das famílias.
4: Merecem, assim como existe a aposentadoria especial dos nossos valorosos professores, assim como já foi também instituída a aposentadoria especial para os policiais, é merecida também a essa categoria. São soldados dos nossos SUS, do Sistema Único de Saúde Brasileiro. Aliás, se tem o SUS de carne e osso, eles se chamam agentes de saúde e de combate a endemias.
3: Para compensar o aumento das despesas com essas aposentadorias, a União prestará assistência financeira aos estados e municípios.
0: Com edição de Paulo Groba e trabalhos técnicos de Eliseu Caires, o Jornal do Senado fica por aqui. Acompanhe agora as notícias da Câmara dos Deputados. Boa noite.
2: Boa noite e até amanhã.
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6: Deputados reduzem jornadas de trabalho de pais de pessoas com deficiência.
7: Plenário pode desobrigar férias escolares durante Copa de Futebol Feminino.
6: Câmara exige informação sobre bebê prematuro na certidão de nascimento.
7: Boa noite. O projeto que exige informação sobre bebê prematuro na certidão de nascimento já pode seguir para o Senado. A repórter Maria Neves tem os detalhes sobre a medida.
8: A Comissão de Constituição e Justiça da Câmara dos Deputados aprovou o projeto que obriga os cartórios a incluir na certidão de nascimento que a criança nasceu de forma prematura. De acordo com a autora da proposta, a deputada Silvia Cristina, do PP de Rondônia, são considerados prematuros bebês que nascem antes de 37 semanas de gestação. Com a aprovação, o texto pode seguir para o Senado. Ainda, segundo Silvia Cristina, o Brasil é o país em que nascem mais bebês prematuros no mundo. Ela afirma que 12% dos partos realizados no país ocorrem antes do tempo mínimo necessário. A relatora do texto, deputada Maria Raiz, do PSB de Pernambuco, defende que incluir a informação sobre prematuridade do bebê na certidão de nascimento, além de garantir o atendimento médico adequado à criança, também trará economia para os cofres públicos.
9: A partir do momento que a gente sabe que uma criança nasce de forma prematura, a gente garante que o atendimento seja dado de forma mais precisa. Então, além, obviamente, de garantir um atendimento melhor para as mulheres, a gente garante que uma economia para o Estado.
8: Ao apresentar o projeto em 2024, Silvia Cristina afirmou que, de acordo com informações da Organização das Nações Unidas, a prematuridade obesidade é a principal causa de morte infantil no mundo. A página do Hospital Albert Einstein explica que bebês nascidos antes do tempo têm maior probabilidade de apresentar problemas como pulmões imaturos que exigem ventilação mecânica. Além disso,

0: os intestinos ainda não se encontram totalmente desenvolvidos no nascimento, o que dificulta a absorção do leite materno. Outra complicação é o cérebro prematuro, que impede o recém-nascido de ter o instinto de sugar os mamilos da mãe para mamar. Ainda de acordo com as informações do hospital, problemas decorrentes da prematuridade podem durar por toda a vida. Da Rádio Câmara de Brasília, Maria Neves.
1: Maurício do Vôlei do PL de Minas Gerais apresentou projeto que cria a Política Nacional de Proteção da Inocência Infantil. De acordo com o deputado, a medida protege crianças e adolescentes da exposição a conteúdos inadequados ao desenvolvimento psicológico, moral e emocional.
2: Maurício do Vôlei acrescenta que o projeto amplia o acesso dos pais a informações sobre materiais pedagógicos e atividades escolares que tratem de temas sensíveis. Na visão dele, o texto é uma forma de garantir maior transparência na formação de crianças e adolescentes.
3: Saúde.
1: Comissão de Saúde aprova projetos sobre idosos e prevenção do câncer. A repórter Sofia Peçanha ouviu a relatora.
4: A Comissão de Saúde aprovou o projeto que prevê a suplementação nutricional como parte do tratamento de idosos diagnosticados com desnutrição ou risco de desnutrição durante internações hospitalares. A proposta, apresentada pelo deputado Pedro Ayara, de Minas Gerais, determina que hospitais públicos e privados conveniados ao Sistema Único de Saúde ofereçam suplementos nutricionais aos pacientes idosos sempre que houver indicação clínica. O projeto tem como objetivo assegurar que a suplementação seja parte integrante do cuidado hospitalar e da reabilitação pós-alta. Dessa forma, além de melhorar a recuperação de pacientes idosos, a medida também reduz complicações durante e após a internação, como afirmou a deputada Silvia Cristina, do PP de Rondônia, relatora na comissão.
5: O PL fortalece a integralidade da atenção e da saúde que contribui para a sustentabilidade do sistema ao reduzir custo de sobrecarga hospitalar.
4: De acordo com o projeto, todos os pacientes idosos internados deverão passar por triagem e avaliação nutricional na admissão hospitalar, com reavaliações durante a internação e na alta. Caso o idoso ainda apresente desnutrição ou risco nutricional no momento da alta, ele poderá receber suplementação gratuita pelo SUS por até 60 dias, com acompanhamento das equipes de saúde. Após passar pela aprovação nas comissões de defesa dos direitos da pessoa idosa e de saúde, a proposta segue para análise na Comissão de Finanças e Tributação. Outro projeto aprovado pela Comissão de Saúde institui o Dia Nacional de Combate ao Câncer, a ser celebrado anualmente em 27 de novembro. A proposta, apresentada pela deputada Flávia Moraes, de Goiás, amplia as ações de prevenção, diagnóstico precoce, tratamento e apoio às pessoas acometidas pela doença. Estão previstas campanhas educativas, incentivo a ações de rastreamento da doença, apoio psicossocial a pacientes e familiares, capacitação de profissionais de saúde e estímulo à pesquisa científica na área oncológica. A relatora na Comissão de Saúde também foi a deputada Silvia Cristina. Ela destacou que o projeto busca maior visibilidade ao tema e fortalecer a mobilização social e institucional em todo o país.
5: Representa passo concreto e necessário para fortalecer a política pública de enfrentamento ao câncer no Brasil, integrando a prevenção e atenção e a reabilitação, o apoio psicossocial, no momento em que os números evidenciam urgência.
4: Após a aprovação na Comissão de Saúde, o projeto segue agora para análise da Comissão de Finanças e Tributação. Da Rádio Câmara de Brasília, Sofia Peçanha.
3: Esporte.
2: Josivaldo JP, do União do Maranhão, defende a aprovação de proposta que inclui entidades esportivas sem fins lucrativos entre as instituições com imunidade tributária. Ele afirma que a medida busca reduzir custos de organizações que atuam na formação de atletas e na inclusão social.
1: Josivaldo JP aponta que o texto alcança apenas entidades certificadas dos movimentos olímpico, paralímpico, clubístico ou educacional. Ele argumenta que a regra pode evitar o fechamento de projetos esportivos, principalmente em comunidades que dependem dessas iniciativas para atender crianças e jovens.
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3: Trabalho.
2: A Câmara aprovou redução de jornada de trabalho para pais de pessoas com deficiência. A repórter Paula Bittar tem os detalhes.
7: A Comissão de Constituição e Justiça da Câmara aprovou uma proposta que prevê a redução da jornada de trabalho sem prejuízo salarial para pais de pessoas com deficiência. De acordo com o texto aprovado, a necessidade e o percentual da redução da jornada serão definidos por avaliação biopsicossocial, realizada pelo menos a cada 2 anos. Conforme o resultado, o benefício poderá ser ampliado, mantido, reduzido ou suspenso. Durante a discussão da proposta, a deputada Soraya Santos, do PL do Rio de Janeiro, defendeu critérios para a concessão do benefício como forma de evitar fraudes.
8: Esse projeto é um projeto importantíssimo para as mães atípicas que precisam ter mais tempo dentro de casa, e é lógico que o meu voto será, e do partido, na orientação de aprovar, mas me cabe aqui fazer um alerta. Esse tipo de benefício deveria sempre estar vindo com um critério de avaliação.
7: O projeto, que prevê a redução da jornada de trabalho sem prejuízo salarial para pais de pessoas com deficiência, já pode seguir diretamente para análise do Senado, a menos que haja recurso para votação antes pelo plenário da Câmara. Da Rádio Câmara, de Brasília, Paula Bittar.
3: Eleições.
1: Projeto de Paulinho da Força, do Solidariedade de São Paulo, permite contabilizar como gastos eleitorais despesas com o cuidado de dependentes de candidatas. A medida beneficiaria mulheres com filhos de até 12 anos ou dependentes com deficiência.
2: A proposta autoriza o custeio de babás, cuidadores, creches e transporte de dependentes durante a campanha. Segundo Paulinho da Força, o objetivo é ampliar a participação feminina na política e reduzir os obstáculos enfrentados pelas candidatas.
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3: Consumidor.
1: Comissão aprova medida que permite maior transparência na conta de luz. A repórter Júlia Lopes nos conta o que foi proposto.
12: A Comissão de Defesa do Consumidor da Câmara dos Deputados aprovou um projeto que obriga as distribuidoras de energia elétrica a incluir, junto com a conta de luz, um registro fotográfico do medidor de consumo da unidade de energia. De acordo com o texto, a medida tem como objetivo fortalecer a proteção dos direitos do consumidor e garantir mais transparência nas informações sobre o consumo de energia. A proposta também busca aumentar a confiança do usuário, já que o registro fotográfico anexado à fatura permite acompanhar mais clareza o processo de medição da cobrança. Para o relator da proposta, deputado Celso Russomano, do Republicanos de São Paulo, a iniciativa protege tanto o consumidor quanto as empresas. Ele ressaltou que a imagem do medidor pode servir como prova em caso de contestação, ajudando a evitar fraudes e possíveis manipulações.
13: O consumidor vai ter o direito de receber a conta com registro fotográfico, ou seja, na hora que for lida a conta de energia elétrica, vem uma fotografia do medidor, do consumidor junto, né, impressa na própria conta, e aí o consumidor vai poder ver que, de fato, a leitura foi feita da maneira correta e vai poder acompanhar, inclusive, o consumo. Aí, se houver erro, fica mais fácil para ele provar que existe um erro na cobrança da conta de energia elétrica.
12: O projeto, que inclui junto à conta de luz um registro fotográfico do medidor de consumo, segue agora para análise na Comissão de Minas e Energia. Da Rádio Câmara de Brasília, Júlia Lopes.
3: Desenvolvimento Regional.
2: projeto de Paulo Guedes, do PT de Minas Gerais, concede ao município de Vieiras o título de Capital Nacional dos Peixes Ornamentais. A proposta reconhece a importância da cidade para a piscicultura ornamental e sua contribuição para a economia da Zona da Mata Mineira.
1: Segundo Paulo Guedes, o reconhecimento fortalece a identidade produtiva de Vieiras, amplia a visibilidade do setor e incentiva o desenvolvimento regional. A proposta destaca ainda o potencial da criação de peixes ornamentais para gerar renda e apoiar pequenos produtores.
3: Educação.
2: O plenário da Câmara pode votar a qualquer momento o projeto que retira a obrigação de férias escolares durante a Copa do Mundo de Futebol Feminino no ano que vem. Essa obrigação foi criada por uma lei de 2026. Entenda com o repórter Antônio Vital.
14: Ganhou o regime de urgência e pode ser votado a qualquer momento no plenário da Câmara, projeto que desobriga as redes de ensino pública e privada de todo o país a concederem férias escolares para todos os alunos durante a realização da Copa do Mundo Feminina de Futebol no ano que vem. Lei de autoria do governo, aprovada no início do ano pelo Congresso, obriga que as férias dos estudantes coincidam com o período do torneio, entre 24 de junho e 25 de julho de 2027. O projeto apresentado pela deputada Anne Ortiz, do PP do Rio Grande do Sul, permite que os sistemas de ensino dos estados e municípios decidam sobre o período de férias escolares, em vez de obedecer ao calendário oficial da competição. Entidades como a Federação Nacional das Escolas Particulares criticaram a obrigatoriedade prevista em lei e alegaram que a alteração do período de férias no meio do ano coloca em risco o calendário escolar exigido pela Lei de Diretrizes e Bases da Educação, que obriga pelo menos 200 dias letivos no ano. O regime de urgência permite que o projeto seja analisado diretamente no plenário da Câmara, sem passar pelas comissões permanentes da Casa. A urgência foi aprovada de maneira simbólica, sem votos contrários. Para a autora da proposta, Anne Ortiz, a definição do período de férias em função da competição não foi discutida com as instituições de ensino e vai causar prejuízos para as escolas, alunos, pais e professores.
15: Não é possível, num país de 5.570 municípios, onde a Copa do Mundo vai ser sediada em apenas 8 municípios, nós termos uma regra para valer para todos os municípios que obriguem mais de um mês de férias no meio do ano. Isso vai causar um problemão, não só para as famílias, para os pais, para as mães que trabalham, mas também para os trabalhadores da educação no nosso país.
14: Os Jogos da Copa do Mundo de Futebol Feminino serão realizados em 8 cidades: Belo Horizonte, Brasília, Fortaleza, Porto Alegre, Recife, Rio de Janeiro, Salvador e São Paulo. Segundo o governo, a expectativa da FIFA é de que o evento alcance um público de mais de 3 milhões de torcedores, o que movimentará a economia brasileira e projetará o Brasil como potência esportiva. Da Rádio Câmara de Brasília, Antônio Vital.
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3: Justiça.
1: Projeto de Caroline de Tone, do PL de Santa Catarina, concede anistia a pais punidos por adotarem a educação domiciliar, conhecida como homeschooling. Ela reforça que a medida beneficia apenas os casos em que não houve negligência, maus tratos ou violação dos direitos da criança e do adolescente.
2: Segundo Caroline de Tone, a proposta repara penalidades aplicadas a famílias que optaram pela educação domiciliar de boa-fé. Para a deputada, o projeto reforça o papel da família na educação dos filhos e garante mais segurança jurídica aos pais que adotam esse modelo de ensino.
3: Segurança Pública.
1: O projeto aumenta penas para crime de ameaça por arma ou condição da vítima. A repórter Daniela Lessa nos conta quais os agravantes.
16: A Comissão de Constituição e Justiça da Câmara dos Deputados aprovou o projeto que aumenta a pena para o crime de ameaça quando cometido com uso de arma ou contra mulher por razões do sexo feminino, crianças, adolescentes, pessoas idosas ou com deficiência. A proposta é do deputado Mário Eringer, do PDT de Minas Gerais, e altera o Código Penal penal para aproximar as punições dos crimes de ameaça e de perseguição. Atualmente, a pena para o crime de ameaça é detenção de 1 a 6 meses ou multa. Pelo texto, a pena para ameaça poderá ser aumentada de metade quando o crime for praticado com arma ou contra mulher por razões do sexo feminino, criança, adolescente, pessoa idosa ou pessoa com deficiência. Também haverá aumento de pena se a ameaça ocorrer na presença de criança ou adolescente. Além disso, o projeto permite que o Ministério Público inicie a ação penal nesses casos, mesmo sem a representação da vítima, o que pode facilitar a responsabilização dos agressores. O relator, deputado Pompeu de Matos, do PDT do Rio Grande do Sul, defendeu que a mudança corrige distorções na lei e reforça a proteção das vítimas.
17: A pessoa que se sente ameaçada muda todo o seu comportamento, inclusive corporal, de alimentação, de sono, de perturbação por ser ameaçado. E se for perseguido, é a mesma coisa. Então nós estamos colocando, perseguir ou ameaçar é a mesma situação, tem a mesma pena, tem a mesma responsabilidade, tem a mesma gravidade.
16: Pompeu de Matos defendeu também o aumento de pena para casos em que a ameaça ocorre na presença de crianças ou adolescentes, pela gravidade do trauma provocado ao apenas testemunhar uma situação de violência. O projeto que aumenta penas para o crime de ameaça, especialmente quando envolve mulher por razões do sexo feminino, criança, adolescente, pessoa idosa ou pessoa com deficiência, ou ameaça feita com uso de arma, agora segue para análise do plenário da Câmara. Da Rádio Câmara de Brasília, Daniele Lessa.
3: Direitos Humanos.
2: Rubens Antoni, do PT de Goiás, é um dos autores de projeto que cria uma política nacional de grupos reflexivos sobre masculinidades, prevenção da violência e cultura de paz. O objetivo, segundo ele, é atuar antes que a violência aconteça, com ações educativas voltadas também a adolescentes.
1: Rubens Antoni afirma que os grupos poderão funcionar em escolas, unidades.
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1: 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Fechando a semana aqui, a verdadeira maratona, né, meu irmão? 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Nós somos intoxicados pelos monóxidos de óxido de carbono através da fumaça dos carros diariamente, e o nosso corpo ele é sobrecarregado com isso tudo. 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Deus te abençoe, bom final de semana a todos. A partir da semana que vem a gente vai falar também de saúde, qualidade de vida, especificamente, mais uma vez, sobre saúde. Grande abraço, Deus abençoe a todos.
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3: 20 horas e 10 minutos.

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